Macarena Show. Eu faço um cachimbo e eu escuto especialmente a pessoa do Arthur.